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5: 22 horas e 45 minutos.

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4: 4 horas e 45 minutos.

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6 horas da manhã. É hora de agradecermos a Deus por mais uma noite abençoada. Pai nosso que estais no céu, santificado seja o vosso nome. Venha a nós o vosso reino. Seja feita a vossa vontade, assim na terra como no céu. O pão nosso de cada dia nos dai hoje. Perdoai-nos as nossas ofensas, assim como nós perdoamos a quem nos tem ofendido. E não deixeis cair em tentação, mas livrai-nos do mal. Amém. Ave Maria, cheia de graça, o Senhor é convosco. Bendita sois vós entre as mulheres, e bendito é o fruto do vosso ventre, Jesus. Santa Maria, Mãe de Deus, rogai por nós, pecadores, agora e na hora de nossa morte. Amém.

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7: 6 horas e 45 minutos.

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0: Salvador.
1: Vem com a Chicão, tudo bom?
0: É uma alegria em ter aqui com a gente. Um prazer muito grande. Vamos cantar essa música aí, vamos?

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2: 8 horas e 46 minutos.

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9: 10 horas e 45 minutos.

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10: 14 horas e 45 minutos.

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9: 16 horas e 46 minutos.

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6: 17 horas e 45 minutos.

6 horas da tarde. É hora de agradecermos a Deus por mais um dia abençoado. Pai nosso que estais no céu, santificado seja o vosso nome, venha a nós o vosso reino, seja feita a vossa vontade, assim na terra como no céu. O pão nosso de cada dia nos dai hoje, perdoai-nos as nossas ofensas, assim como nós perdoamos a quem nos tem ofendido, e não deixeis cair em tentação, mas livrai-nos do mal. Amém. Ave Maria, cheia de graça, o Senhor é convosco, bendita sois vós entre as mulheres, e bendito é o fruto do vosso ventre, Jesus. Santa Maria, Mãe de Deus, rogai por nós, pecadores, agora e na hora de nossa morte. Amém.

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6: Meu amigo Zé Felipe.
5: É nóis, hein?
6: Tamo junto.
5: Explodiu.

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